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Cadê minha César? O garçom nem gosta lá. Morou, Joanny? Contemos, Joanny. Aí o Lucinho tá viu lá, rapaz. Que minha carinha vem ser, se vai longe, hein? Você teve 27, você tem um 27 de janeiro, 96. Oh! Eu mesmo, vou te botar, eu tenho um voto. Mas quando se mamãe me dá fé...